Fabricio Ojeda, presente. Argimiro Gabaldón, presente. Jorge Rodríguez, presente.